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Agora são 8 horas 11 minutinhos na minha querida cidade de Uiraúna, um pouquinho atrasado, mas já estamos aqui. Bom dia, bom dia. Essa é a sua 104,9, o som das águas. A partir de agora, no dial do seu rádio, com 160 minutos de muita música e muita comunicação, o DJ Alex e eu vamos ficar em tua companhia até às 11 horas com mais um programa Show da Capivara FM. Bom dia, cidade!

0: Pois é, e para participar do nosso programa, o ouvinte vai interagir com a gente através do telefone e o WhatsApp 83999329361 e pelo Facebook, o oficial da emissora Capivara Uiraúna. Hoje é domingo, dia 23 de agosto de 2026. Foram transcorridos 234 dias do ano, faltando apenas 131 dias do ano para o seu término. Santo do dia, Santa Rosa de Lima.
1: Uma frase para sua reflexão.
0: A felicidade não é um destino, mas uma forma de viajar pela vida.
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Bom, agora são 8 horas 14 minutinhos, informou a doutora Amália Fernandes, a médica que alivia a sua dor. E vamos iniciando aqui o nosso programa, já abraçando a todos vocês que estão de rádio ligado, ouvido colado em todo o Brasil, curtindo aí o programa mais ouvido da Paraíba, programa Show da Capivara FM, que é feito para um Brasil de audiência. Abraçando a todos vocês que nos escutam também aqui na cidade de Uiraúna. É, a todos vocês do centro da cidade, vocês que estão nos bairros das cidades, todos com rádio ligado, ouvido colado aqui na Capivara FM, o nosso bom dia, o nosso muito obrigado pelo carinho e pela audiência. Abraçando já aqui ao nosso amigo Jackson Queiroga, já está em sintonia com a gente. A você aí, o nosso muito obrigado pelo carinho e pela audiência. Abraçando ao doutor Benício Dutra, lá na capital do estado, Gervásio Fernandes em Brasília, Adamilton Rocha e seu Didi também em Brasília, a você de São Paulo, do Rio de Janeiro, do Pernambuco, da Paraíba, vocês que nos escutam no estado do Ceará, ali no vizinho estado do Rio Grande do Norte, a todos vocês que nos escutam aí na capital na capital em Teresina, lá no estado do Piauí. Alô, Ideotônio Moreira. Alô, Gil Pneu. Alô, doutor Dogenaldo. A todos vocês aí, aquele abraço. E o nosso muito obrigado pelo carinho e pela audiência. O doutor Dogenaldo, eu abraço lá na capital de todos os paraibanos, em João Pessoa. A todos vocês, aquele abraço, muito obrigado pelo carinho da audiência, abraçando também a vocês que nos escutam lá no estado do Maranhão. A todos vocês aí, Aide, a todos vocês, desde já o nosso muito obrigado pelo carinho, pela companhia e pela audiência. E aí vem a primeira rodada musical do nosso programa.

Bom, agora são 8 horas e 31 minutos na minha querida cidade de Uiraúna e nós estamos aí com o programa Show da Capivara FM, que é feito para um Brasil de audiência. E na rodada musical você curtiu com Rick Renner, Escolta de Vagalumes. Depois você curtiu com Aviões do Forró. Essa música foi gravada em 2015, Coração. Depois você curtiu com Skank, música gravada em 1996, É Uma Partida de Futebol. E fechando o bloco musical, Todo Amor é Bom, com Lilith. Agora são 8 horas mais 32 minutos, informou a doutora Malha Fernandes, a médica que alivia a sua dor. Eu quero mandar um alô aqui, sabe para quem, DJ? Auxiliadora dos Correios, Salete Formiga, Fafá, todas curtindo aí o nosso programa ali no bairro Nossa Senhora de Luz. Mandar um alô também para seu Didi, Didi de Geraldo da Cajé. Alô, Didi! Aquele abraço, muito obrigado pelo carinho, pela companhia e pela audiência. Mandar um alô também aqui para a minha prima, Socorro de Tia Nanoa, e o primo Dete. Eles residem lá no conjunto Dom Alberto Torrone, aqui na cidade de Uiraúna. A todos vocês aí, o nosso bom dia, o nosso muito obrigado pelo carinho, pela companhia e pela audiência. Agora são 8 horas 33 minutos, informou a doutora Malha Fernandes, a médica que alivia a sua dor. 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Aquele abraço, muito obrigado pela força, pelo carinho e pela audiência. 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

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Agora são 8h43 na minha querida cidade de Uiraúna. Bom dia, JB, feliz domingo. Essa é a auxiliadora lá no Alto da Bela Vista. Muito obrigado pelo carinho e pela audiência. Dona Maria Francisca, lá no Conjunto Maris, aqui na cidade de Uiraúna. Bom dia, J. Batista, estamos na escuta do programa. Obrigado, ok, Maria Francisca. Maria Francisca sempre foi ouvinte de carteirinha aqui do nosso programa. Por sinal, já participou com prêmios, já ajudou também na nossa audiência. A Maria Francisca, aquele abraço. Muito obrigado pelo carinho, pela companhia e pela audiência. Bom dia, J. Batista, já estamos ligados na programação. Passe duas músicas da banda Malta, Memórias e a outra Mais Que o Som. Aqui é Andrei e família. Ok, Andrei, um abraço também para a dona Severina, a sua mãe, a sua genitora, a todos vocês aí, aquele abraço. Muito obrigado pelo carinho, pela companhia e pela audiência. Dizendo que no próximo domingo nós teremos um prêmio de R$100 para aquelas pessoas que estão aniversariando durante todo o mês de agosto. Do 1º ao 31 de agosto você está aniversariando, domingo você liga para mim, tá certo? E vai concorrer a R$100. Vejamos aqui, Maria Francisca voltou aqui, está ouvindo realmente e escreveu abraço para você também e para toda a sua família. Agora são 8h45 na terra dos músicos, dos sacerdotes e dos médicos. Vamos de música!

0: Agora são 8 horas e 59 minutos na minha querida cidade de Uiraúna. Lá em cima você curtiu com a banda Malta aí atendendo o pedido musical do nosso ouvinte ali na rua São Francisco. Ele pediu Memórias, né? Depois vem de novo a banda Malta, também pedido dele, Mais Que o Sol. Aí ele aí o nosso bom dia, o nosso muito obrigado pelo carinho e pela audiência. Aí ele, a dona Severina. Bom, depois você curtiu com Cidade Negra, Eu Também Quero Beijar. E fechando o bloco musical, você curtiu com a banda cearense Mastruz com Leite, Sozinha. Agora são 9 horas.
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0: Capotamento deixa 7 pessoas feridas na BR-230 aqui no estado da Paraíba. 7 pessoas ficaram feridas após um carro capotar na manhã deste sábado, dia 22, na BR-230, na entrada da cidade de Cajazeiras, no sertão da Paraíba. As vítimas estavam em um Fiat Uno, que também transportavam a carga pesada no porta-malas. A suspeita é de que o motorista tenha perdido o controle do veículo depois de pisar no freio. O carro saiu da pista e capotou. Todos os ocupantes foram socorridos com vida e levados para o Hospital Regional de Cajazeiras, HRC. Entre os feridos estão 3 crianças de 5 anos e meio e 9 anos. Um adolescente de 14 anos, 2 idosos de 64 anos e 65 anos, respectivamente, e um adulto de 38 anos. Todos receberam atendimento médico e passaram por avaliação. O estado de saúde das vítimas é estável.
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0: Em Uiraúna, o tempo apresenta-se bom, céu claro, visibilidade boa em todas as direções, temperatura em elevação, segundo o clima-tempo para hoje. A mínima seria de 22, a máxima deverá chegar aí à marca dos 34 graus. Agora, aqui na cidade de Uiraúna, os termômetros já assinalam 24 graus.
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0: Eleições 2026. Maioria dos candidatos na Paraíba se declara parda. A reportagem é dele, direto do Clique 83, Luzimar Queiroga.
1: Luzimar Queiroga.
3: A maioria dos candidatos que vão disputar as eleições de 2026 na Paraíba se declara parda. De acordo com o levantamento sobre o perfil dos concorrentes, 199 candidatos estão nessa categoria. Em seguida, aparecem os candidatos que se autodeclaram brancos, com 186 nomes. Os candidatos que se declaram pretos somam 49, enquanto apenas 2 candidatos se identificam como indígenas. Entre os indígenas, um é da etnia potiguara e outro da etnia puri. Somada às 4 categorias, reúnem 436 candidatos. Os dados mostram uma diferença pequena entre os grupos pardo e branco, que juntos representam a maior parte dos nomes que estarão nas urnas do estado. Em termos proporcionais, Os candidatos pardos correspondem a cerca de 45,6% do total. Os brancos representam 42,7%, enquanto os pretos somam 11,2%. Já os indígenas correspondem a aproximadamente 0,5% dos candidatos. O primeiro turno está marcado para 4 de outubro, quando os eleitores paraibanos irão às urnas para escolher seus representantes. Da redação do portal Clique 83, para o programa Show da Capivara, falou o repórter Luzimar Queiroga.

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0: Bom, agora são 8 horas, melhor, 9 horas e 10 minutos na minha querida cidade de Uiraúna. Eu vou a você que está no telefone. Caiu a ligação? Tá bom. Sem problema. Esperando aí a ligação de Juscelino. Tá caindo, né, DJ? Pois é, então, DJ, eu quero seguir aqui o programa. Né? Vamos de áudio.
1: Bom dia, meu nobre amigo J. Batista. Estou o domingão aqui. Está bonito. Num sol. Calor. Mas o resto está tudo na paz aqui em Brasília. E desde já quero mandar meus parabéns ao aniversariante, todos os aniversariantes do mês de agosto. E a minha mensagem é para minha. Hoje também vou entrar na mensagem. Quero mandar para minha sogra, Dona Celso, minha irmã Maria, meu primo, irmão Juscelino, meus amigos Jacó Baúna, Lola, casal Vinte Maria Feitosa e meu grande amigo Mamar. E a todos os ouvintes aí do Show da Capivara, que está ligado esse domingão, ao bairro Mãe Augusta, e a todos. E eu quero, desde já, mandar também um alô aqui para Brasília, que meu compadre Didi, sempre sintonizado na programação, a Damilton, meu grande amigo Márcio, enfim, a todos aqui que residem em Brasília. São Paulo é Gerson Filho, Marcon, Laudier, os guerreiros e guerreiros. E a música, meu amigo, gostaria de ouvir tudo outra vez com o Belchior. E queria mais uma música também de Benito e Paula, Borboletas. E essa música eu ofereci a todos que estão na sintonia aí na programação Show da Capivara, no comando J. Batista e Alex. E um bom domingo para você e uma semana iluminada que vem com muita paz e luz para todos nós. Saúde, principalmente. Falou, grande? Um abraço. Até a próxima.
0: Ok. Esse aí é o Juscelino, direto de Brasília, lá no Distrito Federal, curtindo aí o nosso programa. Um grande abraço para ele e toda a família. Todos vocês aí, o nosso muito obrigado pelo carinho, pela companhia e pela audiência. Dá tem áudio, DJ? Solta aí.
2: Bom dia, programa Show da Capivara, apresentação do J. Batista, que é o radialista Rubens Brasil, da Rádio Brasil FM. 106,7 da cidade de Icó, Ceará. Passando aqui para dizer que estou ligado no seu excelente programa, aos domingos, sempre assisto, escuto e quero pedir uma música aí, da vez, como diz o radialista antigo, a música que vai tocar aí na próxima. Um abraço, bom dia!
0: Bom dia, muito obrigado pela sua participação, pois é, tá aí. É o Rubens Brasil, da Rádio Brasil FM, da cidade de Icó, no estado do Ceará, ligado aqui com a gente. Mandar um alô aqui para todos vocês aí de Icó, um abraço, aqueles que nos acompanham aí através do Rádio Net, como o nosso confrade aí, Rubens Brasil. Foi um prazer imenso recebê-lo aqui no nosso programa. Por sinal, DJ, tive a oportunidade agora de falar ao vivo com ele, né? Através do telefone, do WhatsApp. E tá aí o áudio dele. É um prazer imenso. Pode mandar tantos quantos quiseres mandar aqui para o nosso programa. É um prazer imenso tê-lo como ouvinte assíduo do programa mais ouvido da Paraíba no rádio, programa Show da Capivara FM, que é feito sim para um Brasil de audiência. Agora são...
3: É, bom dia.
0: Bom dia.
3: Jota Batista, aqui é Fred Luiz Gomes. Agradecendo a vocês pelo maravilhoso programa que a gente está sempre ouvindo todos os domingos aqui da Terra de Santana. Então, um ótimo dia para todos vocês, com muita paz, muita saúde. Felicidade a todos.
0: Ok, professor Fred, da cidade de Luiz Gomes, no vizinho estado do Rio Grande do Norte, do Ceará. Vamos para o Rio Grande do Norte, né? É um prazer sempre imenso. Agora eu vou a você que está no telefone. Alô? A você que está no telefone. Alô, bom dia.
4: Alô, bom dia.
0: Alô, com quem eu falo?
4: É eu.
0: É o nosso amigo Juscelino, rapaz. É um prazer imenso. Entrou duas ligações e uma derrubou a sua. Quer dizer, uma derrubou a outra.
4: Que derrubou. Eu liguei, você não atendeu.
0: Mas eu liguei de novo.
4: Mas aí você retornou e eu tava no banho, tomando banho. Oh, e agora cara, eu tô falando com você ao vivo e a cores.
0: Oh, coisa boa. Fica aí à vontade.
4: Pois é, Jota Batista. Estou aqui me ajeitando para assistir a Santa Missa. E quero mandar um alô especial aqui nesse domingão aí para Vânia. Que domingo passado ela pediu até uma música minha, né?
0: Foi, certeza.
4: Pois, eu tô retribuindo aqui, viu, Vânia? Um abraço para você. Um feliz domingo para você e para o meu amigo Helder Aquino, que nunca mais ligou.
0: Verdade. É.
4: Vamos ver se um dia ele vai dar a vontade de ligar, né?
0: Pois é, rapaz, ele é quem sabe, né? O telefone tá na mão. E o rádio tá aqui.
4: Então, meu querido Gervásio, a todos que estão na escuta. E, Jota, eu quero confessar uma coisa aqui pra você.
0: Fica aí à vontade.
4: Tá com muito tempo que eu não ligo pra programas de rádio. O único programa que eu ainda ligo é para o seu, viu? Oh, único.
0: Muito bem, eu agradeço.
4: Depois que começou essa polarização de politicagem velha em rádio, eu perdi o estímulo, o gosto, a vontade de ligar para dar opinião, porque a gente às vezes dá opinião que é discordada por algum ouvinte e a gente causa muitos problemas, e eu deixei. Mas o seu programa, como não é de política...
0: Isso.
4: Eu ainda tô ligando para o seu programa.
0: Beleza. E é para continuar.
4: Eu espero que nunca você coloque politicagem no seu programa,
0: não,
4: viu?
0: Não, jamais. Meu programa é liberal para todo mundo.
4: Pois é, e a todos eu desejo aí um feliz e abençoado domingo. Aqui me ajeitando para rezar, para diminuir os pecados. Só diminuir, viu? Porque apagar todos é difícil, viu?
0: É difícil.
4: Mas aí eu não vou pedir música, não. Todas as músicas do programa eu ofereço a todos os ouvintes.
0: Beleza.
4: Ok? Um abraço.
0: Outro, muito obrigado pela sua participação, pelo carinho e pela audiência. Esse é o Juscelino, mora ali na rua José Anacleto, no bairro Cristo Rei, aqui na cidade de Uiraúna. Vamos de áudio.
5: Bom dia, Chato Batista, bom dia. Aqui quem fala é Márcia. Tocar a música de Bruna Carla, advogado fiel. Ofereça a você, ofereça a Alex, ofereça a Dalva, Alisson, a meu esposo João Batista, meu filho João Daniel, que completou um dia 5 agora, ele completou 2 anos. Ofereço a minha filha, Giovana.
0: Ok, Márcia de Suzé, lembrando a Márcia, eu entendi ela dizer dia 5, mas se for de setembro, domingo nós vamos sortear R$100. Para quem aniversariou, vai aniversariar no mês de agosto. Portanto, dia 30 de agosto, dá até um dia na frente, mas não tem problema. Você nasceu no dia 31, pode ligar. Nasceu em agosto, vai aniversariar ou estiver aniversariando, pode ligar para concorrer R$100 aqui no programa Show da Capivara FM. Vamos de música!

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São 9 horas 35 minutos na minha querida cidade de Umiraúna. Você curtiu aí mais uma rodada musical. Lá em cima você curtiu com Belchior, Tudo Outra Vez. Em seguida, você curtiu ainda com Bruna Carla, Advogado Fiel, atendendo o pedido musical da nossa amiga ouvinte lá no bairro Retiro, Márcia de Suzete, não é isso? Pois bem, a você aí também, o nosso bom dia. Belchior cantou Tudo Outra Vez a pedido de Gervásio Fernandes. Em seguida, tivemos ainda Tim Maia, do Leme ao Pontal. E fechando o bloco musical, Benito de Paula, também atendendo o nosso ouvinte, Gervásio Fernandes, lá em Brasília, no Distrito Federal, curtiu. E quem cantou foi Benito de Paula, Proteção às Borboletas. Agora são 9 horas 36 minutos. Marineide Alencar, bom dia, J. Batista. Já estou na escuta do seu maravilhoso programa. Quem está aniversariando amanhã é minha netinha Gabriele, completando mais uma primavera. E Ramon é no dia 26 de agosto. Então, ela quer a música, pelo que eu estou vendo aqui agora. Maria Passa na Frente, com o padre Marcelo Ross. Tá bom, muito obrigado. Olha, Marine, domingo nós iremos realmente sortear R$100, uma oferta toda especial da farmácia Padre Anacleto. Esses R$100 vai para os aniversariantes do mês de agosto, de 1º a 31. Então, só para aniversariantes do mês de agosto. Isso já vem acontecendo vários meses e vai até, se eu não estou enganado, o mês de fevereiro do próximo ano. Então, R$100 amanhã, amanhã não, domingo, aqui no... aqui no programa Show da Capivara FM. 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

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Agora são 9h46, informou a doutora Amália Fernandes, a médica que alivia a sua dor, já apresenta aqui nos nossos estudos, a responsável maior pela Rádio Capivara FM da cidade de Uiraúna, e é responsável maior também para a PAI, que está vivenciando uma semana completa aí, com festas para todas as pessoas especiais aqui na cidade de Uiraúna. Eu estou falando da nossa ex-vereadora, ex-vice-prefeita, Benilde Maria Santiago. Agora são 9h47.

0: Bom, agora são 10 horas e 3 minutos na minha querida cidade de Uiraúna. Você curtiu lá em cima com o padre Marcelo Ross. Maria passa na frente, atendendo o pedido musical de Marineide Alencar, ali na rua José Anacleto, bairro Cristo Rei. Depois você curtiu Paralamas do Sucesso, você. Depois Barão Vermelho, Puro Êxtase, Justin Might e Bruno Meores, música de 2026. Caminhos do Sol com Zizi Posse, gravada em 1981. Canção da Saudade com Flávio José, gravada em 2002. Isso aqui tá bom demais, com Dominguinhos. E De Volta ao Planeta com Jota Cuesta, música gravada em 1998, e Aleluia com a orquestra, é isso? From the Messias. Bom dia, Jota Batista, estou na escuta do seu programa. Os alunos vão para Gervásio Fernandes, em Brasília, Vanduí do Cal, Juscelino, Tom de Zé de Raimundo, de Raimundão, Chico Batista, e a você e sua família na escuta, Nilton da ABB. Atenção, Nilton, aquele abraço, muito obrigado pelo carinho da audiência. Bota aí uma música do Rei Roberto Carlos. Esse é o Nilton da ABB, Associação Atlética Banco do Brasil, aqui na cidade de Uiraúna. Tiago Araújo, lá na cidade de Souza. Bom dia, meu amigo. Bom dia, Tiago. Muito obrigado pela sua participação, pelo carinho e pela audiência. Um abraço bem forte a todos vocês aí no Banco do Nordeste do Brasil, aí na vizinha cidade de Souza. Tiago é responsável maior pelo agro aqui em toda essa vasta região. Bom dia também para Ledinha Gomes, mandando um bom dia. Mandar um bom dia aqui também para seu Pedro Sobreira. Alô, seu Pedro Sobreira, aquele abraço. Muito obrigado, ele mora ali na rua São Francisco. Mandar um alô aqui também para a dona Araci, lá na rua José Barbosa, aqui na cidade de Uiraúna. Também para Marcos Queiroz e sua esposa Analina Nogueira, lá em João Pessoa, lá na capital do estado. Aqui tem um pedido musical, Didi, de Jefferson Queiroga, ele que está lá na capital do estado, em João Pessoa. Ele mandou um áudio, certamente com a música. Aí você vai ver como é que pode, que é para a gente tocar já já, atendendo o pedido musical de Jefferson, lá, Jefferson Queiroga, lá na capital do estado. Um abraço a todos vocês aí, na capital de todos os paraibanos. O nosso muito obrigado pelo carinho, pela companhia e pela audiência. Olha, eu tenho aqui a programação da APAE, né? Para toda essa semana.
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0: Mas antes, vamos com as...

0: Caminhão carregado de tijolos desce ladeira e atinge duas casas. São 10 horas 28 minutos, informou a doutora Malha Fernandes, a médica que alivia sua dor. Olha, um caminhão carregado de tijolos desceu uma ladeira e atingiu duas residências na manhã de ontem em Dona Inês, no Agreste da Paraíba. Segundo informações confirmadas pela Polícia Militar, o veículo estava estacionado no momento do acidente. De acordo com os relatos, o caminhão teria desengatado a marcha enquanto estava parado e começou a descer a ladeira. Na sequência, atingiu as casas. O motorista não estava no caminhão no momento do acidente e não houve registro de feridos. O caso provocou apenas danos materiais nas residências.
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0: Em Uiraúna, o tempo apresenta-se bom, céu claro, visibilidade boa em todas as direções. Neste momento, aqui na cidade de Uiraúna, os termômetros já assinalam 27 graus.
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0: Papa pede oração contra ebola. O repórter Luzimar Queiroga de volta traz todas as informações.
2: Luzimar Queiroga.
3: O surto de ebola na República Democrática do Congo vem crescendo cada vez mais. Até o momento, mais de 2,5 mil pessoas já morreram contaminadas pela doença. Por conta da epidemia, o Papa Leão XIV pediu orações para o país. O pedido foi feito aos fiéis neste domingo, dia 23, ao final da oração Mariana do Ângelus, realizada na Praça São Pedro, no Vaticano. Além disso, o pontífice pediu também uma resposta internacional para um trabalho de prevenção que possa salvar vidas na República Democrática do Congo. Queridos irmãos e irmãs, nas minhas orações, recordo frequentemente a República Democrática do Congo, especialmente devido à propagação da epidemia de ebola, que infelizmente está causando muitas vítimas. Encorajo uma resposta por parte da comunidade internacional que envolva também as comunidades locais no trabalho de prevenção para salvar muitas vidas humanas, disse o Papa Leão XIV. Esta epidemia na RDC, República Democrática do Congo, é a mais letal da história do país e é o segundo maior surto de ebola já registrado na história. De acordo com os Centros de Controle e Prevenção de Doenças, CDC dos Estados Unidos, 2.516 pessoas já morreram contaminadas pela doença. A informação foi divulgada no último dia 20 de agosto. Da redação do portal Clique 83 para o programa Show da Capivara, falou o repórter Luzimar Queiroga.

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Bom, agora são 10 horas 41 minutos e aí a nosso amigo Clodoaldo Fernandes, lá na capital, ele pode ligar, viu? Pode ligar que a gente atende agora, com certeza. Olha, o nosso amigo, tem a ligação agora? É, o nosso amigo aqui, Jefferson Queiroga. Jefferson, que música linda, né? Eu deixei o texto para agora, porque realmente a música é tocante, é uma música que realmente tem letra e merece realmente ser tocada. Eu pedi para repeti-la para todos os nossos ouvintes. Agora sim eu vou ler o texto, mas acompanhado pela música Jardim do Tempo, criada pelo nosso amigo Jefferson Queiroga, ou Jefferson de R, como queira, que está lá na capital do estado, escutando o nosso programa. Então ele diz o seguinte: fiz uma música especialmente

tempo, nasceu a partir de uma experiência muito especial e espiritual que vivi com minha filha e que me inspirou a transformar aquele momento em uma homenagem em forma de música. Se for possível, ficaria muito feliz se você pudesse tocar a canção, já está tocando, no seu maravilhoso programa e compartilhar esse momento com os ouvintes de Uiraúna. E como sempre digo, quando participo do seu programa, eu amo Uiraúna. Um forte abraço. E tá aí a linda música feita por Jefferson Queiroga.

0: Pois bem, tá aí, a música é uma linda música, tem uma letra espetacular. Já está aqui na grade da nossa programação. Podemos tocar sim. E você que é ouvinte, quer pedir essa música e oferecer para a sua filha, pode pedir que a gente manda ver aqui através da playlist da Rádio Capivara FM. Agora eu vou a você que está no telefone. Alô, bom dia!
1: Bom dia, meu caro amigo Chossa Batista!
0: Ó, oh, Clodoaldo Fernandes, você ouviu essa música aí?
1: Ouvi, rapaz, na íntegra.
0: Pois é, pense numa letra, é o Jardim do Tempo, o nome da música.
1: Exatamente.
0: Pois é, fica à vontade.
1: Bom dia, Jota Batista, bom dia, meu amigo Alex, bom dia aos ouvintes da Rádio Capivara, principalmente desse programa que é líder de audiência em todo o Brasil nesse horário, aos domingos. Jota, eu tô chegando agora aqui do Valentino mesmo, fui ali comprar umas coisas ali, rapaz. Muita movimentação política aqui nas BR do Valentina. E agora,
0: ontem, sábado.
1: Eu fui ao centro da capital, rapaz. Jota Batista, acredite se quiser, uma manifestação. Aquelas mocinhas, aquelas gatas com aquelas bandeiras, entendeu? Do PT.
0: Sim.
1: Mas muita gente só falava essa palavra. Ladrão, ladrão, ladrão. Não sei se era com o partido, o PT, ou era com o próprio, com o presidente Lula, rapaz. Que coisa. Foi preciso a polícia chegar junto e mandar o povo se controlar, fazer uma brincadeira tranquila.
0: Sim.
1: Fazer uma manifestação tranquila, sem esculhambar para ninguém, sem, entendeu, chamar ladrão com ninguém. Foi preciso a polícia vir, Jota Batista. Isso aí não pode acontecer. Nós temos que respeitar, rapaz.
0: Exatamente.
1: Nós temos que respeitar. Nós temos que respeitar. Seja candidato A, seja candidato B, seja candidato C, mas temos que respeitar. Não podemos fazer isso. A verdade é essa.
0: É verdade. Não podemos.
1: Jota Batista, quero mandar um abraço aí para Luzimar Queiroz. Eu estava ouvindo agora na íntegra a participação dele, rapaz. O cara tem um gogó, rapaz. Atenção, diretor, presidente Erivan Moraes. Se você estiver ouvindo agora Jota Batista, se você ouviu na íntegra o correspondente aí, Luzimar Queiroga, o cara tem um gogó, Erivan. Contrata esse garoto, que esse garoto vai longe, o cara tem um gogó, ele tem um português bem explicado, entendeu?
0: Verdade.
1: Não só ele, como você também, Jota Batista, que vocês, é tudo família, né, Jota? Ele é o que é seu, Jota?
0: É só irmão.
1: Irmão, então, Erivan Moraes,

0: a direção da Mais FM tem que chamar esse garoto aí, senão, porque esse garoto vai longe, viu?
1: Com certeza.
0: Luzimar Queiroga vai longe. O cara tem um bom gogó e tem um bom português, sabe se explicar muito bem. O cara é bom todo. Um abraço aí pra tua família, João da Batista. Um abraço aí pro povo de Uraúna. Abraçar o povo aí de Bernardo Batista, Joca Claudino. Abraçar aí a tua família. Abraçar o nosso querido amigo Geraldo Andrade, que é líder de audiência de segunda a sexta do jornalismo ou Uraúna Bom. Abraçar a todos vocês. E aqui na capital, João Batista, o sol tá lindo, maravilhoso. Muitas gatas nas praias, os ônibus lotados, super lotado. Aquelas gatas só de toalha, João Batista e Alex.
1: Me disseram que
0: eu não fui não, porque eu tinha que colocar colírios nos meus olhos.
1: Estão me dizendo aqui que você contratou uma empresa aí só com colírio e ela traz logo uma bacia. Cada uma garota que passa, você bota a cara dentro do colírio, dentro da bacia, toma um banho.
0: E foi, rapaz, disseram aí, foi?
1: Disseram. Ele tá tomando banho agora com colírio, senão ele não enxerga as coisas direito.
0: Sim, Jota, recebeu um abraço aí, rapaz, sabe de quem?
1: Sim.
0: Eu tive sexta-feira no comitê do nosso deputado federal, o Santiago, aqui na Rui Carneiro, João Pessoa. Bruna, rapaz, mandou um abraço muito forte pra você, mandou um abraço pra Alex também, Bruna. Ela é quem despacha todos os material de campanha para o pessoal trabalhar aqui em João Pessoa. Bruna mandou um abraço muito forte pra você, pra Alex,
1: outro
0: mandou um abraço
1: pra
0: Geraldo Andrade. Ela de vez em quando ela escuta, rapaz. A Capivara FM, ela escuta, de vez em quando eu escuto.
1: É a emissora mais ouvida no Brasil.
0: Jota Batista, eu gosto de brincar contigo, né, Claudio? Brinca muito quando eu falo que as gatas estão indo pras praias, ônibus lotado, e eu tenho que colocar colírios porque as gatas é tudo de toalha. Ela morre de rir, Jota Batista. Jota, um abraço pra você, um abraço aí pra vocês e um outro programa, meu querido. E uma música, eu vou deixar aí o critério aí de Alex, porque já tá já no finalzinho do programa. Um abraço.
1: Outro, muito obrigado pela sua participação, pelo carinho, pela audiência. Esse é o Coronel, o Clodoaldo Fernandes. Mas eu vou a você que tá no telefone. Alô, bom dia! Alô, bom dia! Caiu a ligação? Oh, rapaz. Liga de novo, que ainda dá tempo. São 10 horas, 51 minutos, informou.
2: Alô?
1: Alô, com quem eu falo?
2: É Corrinha de Mané, de Lúcio Coutinho.
1: Ah, muito bem. Corrinha, fica à vontade.
2: Ei, Batista.
1: Oi.
2: Eu quero uma música de Jota Neto e Raimundo Neto tá pedindo a música de Raça Negra. Você acredita?
1: Eu acredito. Você não mente. Se você mentisse, eu não acreditava, não. Mas você é verdadeira.
2: E tudo de bom pro senhor, viu?
1: Tá, beleza.
2: Ei, Batista, não tem sorteio hoje não?
1: Não, sorteio é domingo. Domingo, quem for do mês de agosto, pode ligar pra cá que eu ponho o nome e garanto que o sorteio vai realizar. Quem vai ganhar, eu não posso garantir. Quem vai dizer é o computador.
2: Tudo de bom pro senhor, pra família, viu?
1: Tá, beleza.
2: Tchau, bom dia.
1: Bom dia, muito obrigado pela sua participação. Agora são 10 horas e 52 minutos. Vamos de áudio.
3: Bom dia, Jota Batista. Bom dia, meu amigo Alex. E a todos que estão na escuta do maravilhoso programa Show da Capivara. Apenas para pedir a música Flor da Manhã, de Chiclete com Banana. E enviar um alô aí para o meu amigo Titite Geraldo da Cajepa, que de certeza está na escuta. Valeu, obrigado.
1: Ok, esse é o Luzimar Queiroga, né? Manda um alô também aí para Clodoaldo Fernandes, que também citou seu nome aqui e gostou das suas participações aqui no programa Show da Capivara na manhã de hoje. Eu tenho aqui ainda, DJ, o jeito que tem a ver aqui para ver se eu consigo aqui, vejamos. Me dê o celular aí.

ninguém por aqui não dá pra eu ler, não. É interessante, o computador é bem maior do que o celular. Mas ele não tá se agradando de mim, não, viu, DJ? Deixa eu ver se eu consigo aqui. Pra andar mais rápido aqui, eu vou pesquisar logo aqui. Tá pronto, agora eu chego lá. Vamos lá. Ah, agora eu leio, viu, DJ? Olha, gente, a Pai do Iraúna convida toda a população, famílias, apaianas, amigos, parceiros e toda a comunidade para prestigiarem, participarem da Semana Nacional da Pessoa com Deficiência Intelectual e Múltipla. Pois é, será uma semana muito especial, marcada por inclusão, conscientização, respeito, afeto, valorização e celebração das conquistas das pessoas com deficiência intelectual e múltiplas. Venham viver conosco momentos que fortalecem laços e constroem uma sociedade mais justa, inclusiva e acolhedora. A presença de todos ou sua presença faz a diferença. Venha participar, prestigiar e celebrar conosco. Essa é, portanto, a Pai de Uiraúna, que tem toda uma programação para esta semana. Hoje é dia 23, portanto, amanhã, segunda-feira, dia 24, oficina pedagógica. Mãos que ensinam, construindo possibilidades para aprender, sentir para aprender materiais sensoriais, aprender para a vida, AVD e autonomia, aprender brincando, jogos pedagógicos. Isso é amanhã. Na terça-feira, portanto, na próxima terça-feira, às 14 horas, oficina de construção de instrumentos musicais com os apaianos. Tema: música que inclui sons, ritmos e possibilidades. No dia 26, 14 horas. 26 de agosto, portanto, na quinta-feira, mesa virtual ou podcast. Tema: a trajetória da pessoa com deficiência para conseguir o seu primeiro emprego. No dia 27, na quinta-feira ainda, essa aqui foi na quarta, eu disse quinta, mas foi na quarta-feira. Na quinta-feira, às 8 horas e 30 minutos, portanto, pela manhã, passeio inclusivo lá na Associação Atlética Banco do Brasil, aqui na cidade de Uiraúna, lá na ABB de Uiraúna. E na sexta-feira, dia 28, às 18 horas e 30 minutos, baile dançante da Pai Uiraúna. Homenagem aos colaboradores e primeiros presidentes. A apresentação: inclua nossa voz. Apresentação: banda City. Entrega de cadeiras de roda. Portanto, tá aí. Essa é a programação da APAI de amanhã até a próxima sexta-feira. APAI de Uiraúna. Inclusão é garantir oportunidade e participação. E oportunidade e transformação.

informação. 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Portanto, aí, essa é a Pai de Uiraúna. Mas vamos ao áudio.

0: Vamos de áudio. O áudio travou.
1: Bom dia, Batista. Gostaria de escutar dois sucessos de Saborear.
0: Ah.
1: O que é que eu vou fazer em retrato de um forró?
0: Também não sei.
1: Tchau.
0: Ok, tchau. Muito obrigado pela sua participação, pelo carinho, pela audiência. É minha irmã, né? Por isso que eu tô brincando. Que ela disse, o que é que eu vou fazer? Eu não sei. Mas ela sabe, tá fazendo o almoço, né, DJ? É, daqui a pouco o DJ chega por aí pra almoçar juntamente com vocês. Um abraço aqui para Elisa Fernandes, lá no bairro Nossa Senhora de Lourdes. É, vejamos aqui, agora são 10 horas e 59 minutos na cidade de Uiraúna, 10h59. Tem música, DJ, ainda? Vai ter depois do encerramento, é isso? Bom, gente, agora são 10 horas e 59 minutos, mas eu conversei demais, já chegou 11 horas. Portanto, chegamos mais um final do programa Show da Capivara FM, que é feito para um Brasil de audiência, e você vai ficar aí com mais um campeão de audiência. Ele é Evandro Show. É show ao vivo. Ele hoje esqueceu do violão, não foi? Cadê o violão? Comprou um agora e não trouxe. Comprou um nesse instante, mas não trouxe. Aí não dá. Como é que ele vai cantar? Mas ele tem aqui o playlist, né? O karaokê para substituir o violão. Enquanto ele não traz, vamos esperar que ele traga mesmo, tá certo? Pois é. Um abração a todos. Mais uma vez, um abraço ao nosso confrade lá na cidade de Icó, no estado do Ceará, o Rubens Brasil, que amanhã vai apresentar o seu programa jornalístico em uma das emissoras da cidade de Icó, no estado do Ceará. É a Brasil FM, me lembrei o nome. Portanto, tá aí. Gente, tenham todos um ótimo domingo, uma ótima semana. E até o próximo domingo, se Deus, o nosso Criador, nos permitir. Let's me go. Tchau.

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1: É isso mesmo, amigos ouvintes, e você que está em sintonia aí pela Rádio Capivara FM, você, a partir de agora, você vai ouvir aí o programa Evandro Show e os Convidados. Você será o nosso convidado a participar. Ligue e participe. Você que está em sintonia aí pela Rádio Capivara FM, e a partir de agora você vai ouvir aí o programa Evandro Show e os Convidados. Você será os nossos convidados a participar. Ligue e participe. Quero mandar um alô, um abraço aí para todos os ouvintes aí que estão em sintonia aí pela Rádio Capivara FM, ao som das águas. Quero lembrar a todos vocês aí, né, que neste dia 6 de setembro, né, o bingo entre amigos, esse bingo será realizado lá no bar do nosso amigo Jacques, né, nosso amigo Jacques Dianoco, lá no Alto da Bela Vista, né, lá no bar do nosso amigo Jacques Dianoco, lá no Alto da Bela Vista. O primeiro prêmio é R$200, né? Segundo prêmio, um carneiro. E o terceiro e último prêmio, uma mesa de sinuca no valor de R$4.000. Você que não adquiriu a sua cartela ainda, vá adquirir no preço de R$20. E no final do bingo, né? Após do bingo, tem o forró com Vevé Gonzaga para todos vocês aí curtir aí, né? E vamos começando o programa de hoje, né? Com a música de Odair José, né? Pois é, nossos amigos vintes, aí você que está na sintonia aí.
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1: Quero mandar um alô, um abraço aí para nosso amigo Zé Naito
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1: E...

Pois é, nossos amigos ouvintes, você acabou de curtir aí, né? Um sucesso aí de Aldair José, né? Aí na voz de Evandro Show, né? Primeiro sucesso da abertura do programa. E você que está em sintonia aí pela Rádio Capivara FM, aí você está ouvindo aí o programa Evandro Show e os convidados. Vamos de música!

0: Pois é, nossos amigos ouvintes que sintoniza pela Rádio Capivara FM, você já acabou de ouvir
1: essa
0: aí.
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0: Acabou de ouvir aí o sucesso de... Mais um sucesso de Adair José, né? Na voz de Evandro Show, aí pela Rádio Capivara FM,
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0: né?
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0: Você está curtindo aí o programa Evandro Show e os convidados. Porque você será o nosso convidado a participar. Ligue e participe. É, você que está na sintonia aí, né? Eu quero mandar um abraço aí para Raimundo da Sofona, Chico Paulo, né? Maria de Bené, né? E a todos vocês aí do Mutirão da Bebê, né? Aí vai o meu alô, meu abraço, obrigado aí pelo carinho e pela audiência do programa. Quero mandar um abraço também para o nosso amigo Douglas, né? Douglas, que está em sintonia aí pela Rádio Capivara FM, aí ouvindo o programa Evandro Show e os convidados. E também para o nosso amigo Francimar de Rita de Elia, né? E Francisca, sua esposa, e Tico de Elia, né? Lá no sítio Saco da Barra, aí do município do Iraúna, Paraíba. E vamos para os nossos comerciais. Daqui a pouco estarei de volta com mais uma edição do programa Evandro Show e os convidados.
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Pois é, nossos amigos ouvintes, estamos de volta com mais uma edição do programa Evandro Show e os convidados. Você será o nossos convidados a participar. São precisamente aqui na cidade de Iraúna, 11 horas e 45 minutos, em nome de Dr. Gilvan Júnior. Você que está na sintonia aí, você está ouvindo aí o programa Evandro Show e os convidados. Quero mandar um alô, um abraço aí para o nosso amigo Andrade Anacleto, né, e sua esposa e seus filhos, lá no interior de São Paulo. Quero mandar uma, e para todos vocês aí dos internautas, né, aí vai meu aluno, meu abraço, obrigado aí pelo carinho e pela audiência do programa, né. Quero mandar um alô, um abraço também para o vereador Benvenuto Claudino, né, e sua esposa, e Dacilene, né, da Silene, e a todos vocês aí da rua Antônio Claudino de Galiza, aí que está na sintonia aí pela Rádio Capivari FM, aí ouvindo aí o programa Evandro Show e os convidados, a todos vocês aí do bairro Tamandaré. Aí quero mandar um alô, um abraço também para o nosso amigo, o vereador Neto de Maro, né, e sua esposa, e para Duda e Aparecida, né, Duda e Aparecida Luiz, seu filho, Chiquinho, né, Chiquinho e Dona Lila, e para Ayrton Zé de Zidoro, esposa, e para todos vocês aí da rua Jonanato, aí vai o meu alô, meu abraço, obrigado aí pelo carinho e pela audiência do programa. Quero mandar um alô, um abraço também para Raimundo de Zeca, né, e sua esposa, aí no bairro São José, né, aí que está na sintonia aí pela Rádio Capivari FM, aí curtindo aí o programa Evandro Show e os convidados. Você será os nossos convidados a participar. Ligue e participe. E quero mandar um abraço também para Nega de China, né, e Bar, e para também Bodinho House, né, Célios, para Inácio Gelson, né, aí na rua Félix Antônio Francisco, a todos vocês aí na rua Félix Antônio Francisco, aí vai o meu alô, meu abraço, obrigado aí pelo carinho e pela audiência, né, do programa Evandro Show e os convidados. Também quero mandar um alô e um abraço também para o nosso amigo Nilton lá da BB, né, aí que está em sintonia aí pela Rádio Capivari FM, aí curtindo aí o programa Evandro Show e os convidados. E Douglas, né, na rua Francisco Leão Veroso, né, aí na rua Francisco Leão Veloso, para o nosso amigo Douglas, esposa. E aí também nossa amiga Gorete, aí no conjunto Frei Damião, né? Gorete, Raimundo. E o nosso amigo Messias, esposa, aí no conjunto Frei Damião. A todos vocês aí que estão na sintonia aí do conjunto Frei Damião. Meu alô, meu abraço. Obrigado aí pelo carinho e pela audiência do programa Evandro Show e os convidados, nosso amigo Tonho Santana, aí na rua 2 de dezembro, e para nosso amigo Fábio Formiga, esposa, e nosso amigo Pateta e família, né, aí na rua 2 de dezembro, e a todos vocês que estão na sintonia aí do programa Evandro Show e os convidados.

Pois é, nosso amigo do 20 que sintoniza pela Rádio Capivara FM, você acabou de ouvir aí o sucesso de Carlos Alexandre, né, na voz de Evandro Show. Aí, para todos vocês que estão na sintonia. Aí, quero mandar um alô, um abraço aí para o nosso amigo. O nosso amigo Jota Silva, né, esposa aí na rua, Major José Fernandes, né, nosso amigo Tiago do Salgado, esposa, né. E a todos vocês da rua Major José Fernandes, que está na sintonia, a nossa amiga Leta, né? Nossa amiga Leta aí. E a todos vocês da rua Major José Fernandes aí. Vai, meu alô, meu abraço. Obrigado aí pelo carinho e pela audiência do programa, né? E vamos em música, né?

0: mandar um alô, um abraço também para o nosso amigo Wilton de Manu, né? Lá no Sítio Tigre. Wilton de Manu, esposa. E a todos vocês aí do Sítio Tigre, município do Iraúna. Você acabou de ouvir aí, né? Sucesso aí de Júlio Nascimento. Eu vou pedir a lua. A voz de Evandro Show, né? Aí para todos vocês que estão na sintonia aí do programa. Evandro Show e convidado. Só precisamente aqui na cidade de Iraúna, né? 11 horas e 55 minutos. Em nome de Dr. Gilvan Júnior. Quero mandar um alô, um abraço também para o nosso amigo Evaldo. Evaldo lá no Alto da Bela Vista. Evaldo, esposa, né? Para a nossa amiga auxiliadora, Nivon.
1: E para o nosso amigo
0: também, compadre Rodrigo Vilma. E para o poeta José da Silva, esposa. E a todos vocês aí do Alto da Bela Vista, aí vai meu alô, meu abraço, obrigado aí pelo carinho e pela audiência do programa.
2: Hello?
0: Só precisamente aqui na cidade de Iraúna, 11 horas e 56 minutos, em nome de Dr. Gilvan Júnior.
2: Vamos
0: e música.
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0: para toda a turma aí, né? Aí que tá tomando uma geladinha aí no bar aí, nosso amigo Direi, né? Para Evandro de Calencar, né? E para todos vocês aí que está tomando a cervejinha gelada aí, né?
1: No bar. Existe uma diferença importante entre abrir uma loja e construir uma operação, né? Preparada
0: aí na rua Floriano Peixoto, né? Aí no bairro do Retiro.
1: A gente entende.
0: Quero mandar um abraço aí para o nosso amigo
1: Dorival Bezerra. Hoje estamos presentes em mais de 120 pontos de venda no Brasil e no exterior. Levando uma marca que combina inspiração italiana,
0: Geralda,
1: design autoral
0: e a todos vocês
1: uma estrutura
0: aí da
1: industrial
0: rua,
1: extremamente sólida.
0: E a todos vocês
1: mas
0: aí da rua, Manuel
1: sustenta
0: Demir
1: esse crescimento
0: para correr
1: é o que acontece
0: Cicro,
1: por trás da
0: e
1: marca.
0: E a todos vocês,
1: a
0: obrigado aí pelo carinho,
1: Fabris,
0: pela audiência do programa
1: Evandro
0: Show e os convidados.
1: Controle de produção,
0: e todos vocês
1: e
0: também aí
1: do
0: Sítio Canadá, aqui do município do Iraúna, né, para a nossa amiga Edivanha, esposa, e para
1: Dedé
0: Estevo, esposa, né, e a todos vocês. Você aí do Sítio Canadá,
1: que permite
0: aí do município do Iraúna,
1: um
0: Paraíba.
1: Versátil, com liberdade criativa,
0: e
1: através
0: são
1: de centenas
0: aqui
1: de
0: na cidade do Iraúna, 12 horas.
1: Acabamentos,
0: e
1: lâminas
0: 12 horas
1: naturais, vidros,
0: em ponto,
1: placas,
0: né?
1: E soluções
0: em nome
1: personalizadas.
0: Do Dr. Gilvan Júnior.
1: Tudo isso para um consumidor que
0: e
1: busca exclusividade.
0: Vamos de música.

0: Pois é, nossos amigos ouvintes, você acabou de ouvir o sucesso de Amado Batista na voz de Evandro Show, aí pela Raio Capar FM.
1: 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Nossos intelesporos chegam
0: tá
1: 100% vivos,
0: né,
1: ao intestino.
0: Quero mandar um abraço para o poeta Chaga Moraes
1: isso,
0: e sua esposa Dorinha lá no bairro do Garrafão. E seu Renato e esposa, né, família, aí no bairro do Garrafão. Para todos vocês aí do bairro do Garrafão, vai meu abraço. Obrigado aí pelo carinho e pela audiência do programa. E quero mandar um alô abraço também para nosso amigo Antônio de Vézé, né? Aí na rua José Josias de Brito. Na rua José Josias de Brito, aí no bairro do Garrafão, né? Obrigado pelo carinho e pela...

0: abraço aí para nosso amigo Marcondizé, o esposo, né? Carlinho Distribuidora, esposa aí na rua São Sebastião, né? E para Val Chicão, né, esposa? Para todos vocês já da rua São Sebastião, aí vai meu alô, meu abraço, obrigado aí pelo carinho e pela audiência do programa. Você acabou de curtir aí, né, o sucesso de Amado Batista. Às vezes a minha cabeça parece faltar parafuso na voz de Evandro Show, né? E quero mandar um alô, um abraço também para, para Zé Ivano Francisca, né? Na rua São Francisco, aí. Aí, a todos vocês da rua São Francisco, aí vai meu alô, meu abraço, obrigado pelo carinho e pela audiência do programa.
1: E promete ser um dia incrível. Já sentiram a energia daí,
0: você que está, né, na sintonia do programa, né? Você está curtindo aí o programa Evandro Show e os convidados, porque você será o nosso convidado a participar. Ligue e participe. Você aí do sítio Oidágua

0: Seco, né? E tá na sintonia aí pela Rádio Capaz FM. Aí vai meu alô, meu abraço.
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0: E o Sítio Matuto, né? Também que quero mandar um alô pra para
1: que segura, amigo, Rafael. Gêmea.
0: Pai, Josimar, gente, esposa, né? Aí na Sítio Matuto.
2: Ei, eu não vou
0: vocês
2: vender,
0: aí
2: não
0: que estão na sintonia aí.
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0: vai, meu alô, meu abraço. Obrigado aí pelo carinho, pela audiência.
2: Bora.
0: Só precisamente aqui na Cidade Irauna, em nome do Dr. Gilvan Júnior. São 12 horas e 9 minutos. Em nome do Dr. Gilvan Júnior. Aqui na cidade de Iraúna, Paraíba.
1: E como vocês viram, nós
0: você
1: viemos
0: aí
1: com essa correnteza, que é o Aqualink, que dá
0: Moura, né?
1: Acesso
0: vai,
1: diretamente.
0: Alô,
1: gente, a portaria que dá no
0: carinho,
1: parque,
0: pela audiência.
1: Olha aquilo dali.
0: Quero mandar
1: que
0: um alô, um abraço para o
1: se
0: nosso amigo
1: é o maior
0: Geraldo Andrade,
1: do
0: né,
1: mundo
0: seu pai,
1: inteiro.
0: Assim,
1: gente, não existe, não existe. Foi esse um dos motivos,
0: né,
1: que a gente escolheu ficar
0: aí
1: aqui
0: na rua,
1: no resort
0: Nogueira. E, para
1: e lembrando que você
0: Renes,
1: pode, na recepção
0: né,
1: mesmo, adquirir o seu ingresso e ter acesso diretamente pelo Aqualink
0: Albert
1: Park. E nós estamos
0: alô,
1: oficialmente.
0: Obrigado aí pelo carinho e pela audiência do programa. E vamos em música. 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
1: Pois é, nossos amigos 20 aí que está em sintonia aí. O programa é Evandro Show e os convidados. Esse será o nosso convidado na hora de citar. São precisamente aqui da cidade de Iraúna, né? São precisamente aqui na cidade de Iraúna, aqui, 12 horas em nome de Dr. Gilvan Júnior, 12 horas e 3 minutos em nome de Dr. Gilvan Júnior.

Você está ouvindo aí o programa Evandro Show e os convidados. Você será o nosso convidado a participar. Ligue e participe. E vamos em música, né?

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0: Pois é, nossos amigos ouvintes, vocês já acabaram de ouvir.
1: 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O próprio celular agora pode esconder as informações que aparecem na sua tela caso alguém tente espiar o que você está vendo pelos lados. 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É bom para esconder as conversas do WhatsApp, o aplicativo de banco, o e-mail, a galeria de imagens e por aí vai. Se você quiser, também pode esconder as informações que aparecem nas notificações. Aí todo o resto da tela continua aparecendo normalmente, mas aquele pop-up das notificações, quando ele aparecer, ele vai ficar completamente escuro para quem tentar ver pelos lados. Essa função aí mistura hardware e software.
0: Você vai concorrer.
1: Os projetam ele.
0: Você vai concorrer. Você vai concorrer no primeiro prêmio, R$200, e no segundo prêmio é um carneiro, e no terceiro, último prêmio, uma mesa de sinuca no valor de R$4.000. 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Bingo entre amigos. E após o bingo, o forró com Vevé Gonzaga, né? Para todos vocês aí. Forró com Vevé Gonzaga, de graça, para todos vocês aí. Curtir aí, né? E arrastar o pé a noite todinha. Vamos em música. São precisamente aqui na cidade de Iraúna, né? 12 horas e 19 minutos, em nome de Dr. Gilvan Júnior. Ligue e participe. Você tá ouvindo aí?
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0: Audiência do programa Evandro Show e os convidados. Você será o nosso convidado a participar. Ligue e participe. Você aí da cidade de Joca Claudino, né, que está na sintonia aí pela Rádio Capivara FM. Aí vai meu alô, meu abraço, obrigado aí pelo carinho e pela audiência, né, do programa Evandro Show e os convidados. São precisamente aqui na cidade de Iraúna, em nome de Dr. Gilvan Júnior, 12 horas e 20 minutos, em nome de Dr. Gilvan Júnior. Você está na sintonia aí do programa Evandro Show e os convidados. E vamos em música.
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0: Pois é, nosso amigo VIP, você acabou de ouvir aí, né?
1: É gripe.
0: Sucesso aí do rei da pisadinha, né? Na voz de
2: garanta sua vaga na UNB com a nota do Enem dos últimos 10 anos ou vestibular
0: obrigado simplificado. Obrigado pelo carinho, pela audiência do programa.
2: 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Cuidados.

0: Pois é, nosso amigo Vitor aí, você acabou de curtir aí, né? O sucesso
1: aí. O que
0: aí
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0: financeira? O rei da pisadinha, né?
2: Era apenas
0: aí na voz Leandro Show, você que está na sintonia, né?
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0: estamos de volta com mais uma edição do programa Leandro Show e os convidados. Você será o nosso convidado a participar, ligue e participe.
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música. É precisamente aqui na cidade de Iraúna, 12 horas e 28 minutos, em nome de Dr. Givan Júnior.

Pois é, nossos amigos ouvintes, você acabou de curtir aí, né? Estamos de volta com mais uma edição do programa Evandro Show e os convidados, né? Você acabou de curtir aí o sucesso de Genival Santos na voz de Evandro Show, né? Aí para todos vocês que estão na sintonia do programa Evandro Show e os convidados.

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Pois vamos.

0: Pois é, meus amigos ouvintes, você que sintoniza aí pela Rádio Capivara FM, você está ouvindo aí o programa Evandro Show e os convidados. Você será o nosso convidado a participar.
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0: Sucesso aí de
1: 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Paixão
0: novamente
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0: Na voz de Evandro Show. Obrigado aí pelo carinho e pela audiência do programa, né? O programa Evandro
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0: Estamos chegando já ao ponto final aí do nosso programa aí, né? Evandro Show e os convidados. Você será o nosso convidado a participar. Ligue e participe. Você que está na sintonia aí pela Rádio Capivara FM, você está ouvindo aí o programa Evandro Show e os convidados. Você será o nosso convidado a participar. Ligue e participe. Estamos chegando já a um ponto final aí do nosso programa de hoje, né? Obrigado aí pelo carinho e pela audiência de todos vocês, né? E um bom final de semana para todos, né?
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0: É isso mesmo, nossos amigos ouvintes. Chegamos ao ponto final aí do nosso programa de hoje, né? E... obrigado aí pelo carinho e pela audiência, né? Um bom final de semana para todos, né? No próximo domingo estarei de volta com mais edição do programa Evandro Show e os

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1: Pra todos os papais presentes aqui, ó, aquele sentimento que a gente sente quando deita na cama, vê nossos filhos, nossa esposa, a gente sempre quer o melhor pra eles. 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
3: Uma e dois. 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

0: 2:31.
1: Ao vivo no Bussu, M10. 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Se joga.

3 e 2. 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

0: Eu não teria chegado a lugar nenhum se não fosse vocês. Muito obrigado, muito obrigado.
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2: 3:32.

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0: Senhoras e senhores, com vocês, nosso amigo João Gomes.
1: Vamos embora, rapaz.
0: Bora, moço.

0: 4 e 3. 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
4: 5 e 1. 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
5: Rapi Lorenzo, na resenha. Simbora!

0: Lindo demais!
1: Chama minha bola, vai! Agora, Nilson! Cadê a pressão na banda? Chegou agora, foi?

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3: Alô, meu São João, estamos chegando em Valarim, viu?

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1: Eu queria escutar agora o solo de Irmã Taylor.

Eu te amo. Último dos últimos dos eu te amo.